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Educativa FM, 22 horas e 38 minutos. 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
5: Boa noite, ouvinte. Eu sou Danilo Fernandes. Este é o Conexão Regional, programa da Rádio Educativa que abre espaço para os músicos de Campinas e região. E aqui a gente vai tocar muito da produção musical campineira, que é uma produção rica e muito antiga já. Temos gravações aqui desde 1936 de músicos de Campinas, de compositores, de cantores, de cantoras, de instrumentistas da nossa cidade. No primeiro bloco, vamos tocar aqui dois irmãos músicos de Campinas, o Rogério Bottermaio, que é um contrabaixista, o Rodrigo Bottermaio, que é um saxofonista e flautista, e também o guitarrista Bruno Mangueira. A gente começa com o Rogério Bottermaio, com a música Outono, do próprio Rogério Bottermaio, que ele gravou no CD Prazer da Espera, de 2006. Em seguida, o guitarrista Bruno Mangueira, que viveu aqui em Campinas mais de uma década, estudou na Unicamp, fez graduação, mestrado, doutorado, hoje é professor da Universidade de Brasília. O Bruno Mangueira gravou o CD Camburim em 2013, e deste CD nós vamos ouvir a faixa Samba, composição do próprio Bruno. Fechando este bloco, o saxofonista e flautista campineiro Rodrigo Bottermaio, que vive em Zurique, na Suíça, e lá ele gravou, em 1993, seu primeiro CD, o Bebop Brasileiro. Deste CD, nós vamos ouvir Choro Romano, composição do próprio Rodrigo Bottermaio.

Nós ouvimos aqui no Conexão Regional o saxofonista e flautista campineiro Rodrigo Bottermaio com Choro Romano, dele mesmo, o guitarrista Bruno Mangueira com Samba, composição do próprio Bruno, e o contrabaixista Rogério Bottermaio com Outono, do próprio Rogério. Neste segundo bloco, continuamos dando destaque à música instrumental produzida aqui em Campinas. Agora vamos ouvir o baterista Alexandre Cunha e Group com Maracatu, de Arturo Liedó, que ele gravou no CD Brasil Plural de 2014. Em seguida, o duo Simbiose, formado pela pianista Janice Pessoa e o contrabaixista Bruno Buzo, com a música Engenho, composição do Bruno e da Janice, que eles gravaram no CD Simbiose de 2014. E o trio Hot Jazz Club com Swing the Tangiers, de Jeff Ellis, do CD Chama, de 2016.

Nós ouvimos aqui no Conexão Regional Hot Jazz Club com Swing the Tangiers de Jeff Ellis, antes o duo Simbiose com Engenho de Bruno Buzzi e Janice Pessoa e Alexandre Cunha em Group com Maracatu de Arturo Ledó. Neste terceiro bloco vamos tocar um pouco de cantoras campineiras, começando com a Catina de Luna, cantora pianista nascida aqui em Sousa, a família mora aqui e ela mora em Los Angeles já há mais de uma década, onde ela atua como professora de música, como instrumentista. Nós vamos ouvir agora a Catina de Luna interpretando Fotografia de Antônio Carlos Jobim, do CD Lado B Brazilian Project, que ela gravou em 2016. Na sequência, vamos ouvir Isabel Padovani e Orquestra à Base de Sopro de Curitiba com a música Saci, de Ginga e Paulo César Pinheiro. Depois vamos ouvir a cantora Tatiana Rocha com Água de Cabaça, de Alexandre Lemos e Tatiana Rocha, do CD Dedo de Moça, de 2011.

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4: Nós ouvimos aqui no Conexão Regional as cantoras Tatiana Rocha com Água de Cabaça, de Alexandre Lemos e Tatiana Rocha, Isabel Padovani e Orquestra Base de Sopro de Curitiba com Saci, de Ginga e Paulo César Pinheiro, e Catina de Luna com Fotografia, de Antônio Carlos Jobim. Neste quarto bloco do Conexão Regional, continuamos ouvindo cantoras de Campinas. Agora vamos ouvir a Anabela, interpretando Quintal de Areia, do Délcio Carvalho e do Roberto Didio, do CD Pé de Vento, de 2012. Thaís Reganelli, interpretando Por um Triz, de Fernando Siqueira e Thaís Reganelli, do CD Leve, de 2011. E a cantora Ana Salvani, com A Roseira, de Valdemar Oliveira e Luiz Oliveira, que ela gravou no CD Ana Salvani, de 1999.

Nós ouvimos aqui no Conexão Regional as cantoras Ana Salvani com A Roseira, de Valdemar Oliveira e Luiz Oliveira, Thaís Reganelli com Por um Triz, de Fernando Siqueira e Thaís Reganelli, e a cantora Anabela com Quintal de Areia, de Délcio Carvalho e Roberto Didio. Neste quinto bloco do Conexão Regional, vamos tocar um pouco dos cantores e compositores campineiros. Começando com o Zé Esmerindo, violeiro, violonista, luthier e compositor. O Zé Esmerindo interpreta Riacho da Lagoa, do próprio Zé Esmerindo e do violeiro Levi Ramiro, que ele gravou no CD Esmeros, de 2010. O cantor campineiro Guga Costa interpreta Miragem do Porto, de Lenine e Braulio Tavares, do CD Delírico Mundo Oceano. E o Daniel Calipo interpreta Sabiá e o Louva a Deus, composição do próprio Daniel Calipo, que ele gravou no CD Achado de Paz, de 2018.

0: fundo, dança, vida, homem. Atrás dele o navio que balança e rasga o chão. Chão, água, tempo, seco, mundo oceano. Existe uma coisa que é maior que o mar, o céu. Existe um espetáculo maior que o céu. É o interior de uma alma. A consciência humana é o caos das quimeras, das ambições e das tentações, a fornalha dos sonhos, o antro das ideias de que temos vergonha, o campo de batalha das paixões. Experimentem, em certas horas, penetrar através da face lívida de um ser humano que reflete, olhar lá no seu íntimo, observar sua alma e examinar essa escuridão. Ali, sob o aparente silêncio, há combates de gigantes. E que coisa mais sombria é esse infinito que cada homem leva em si mesmo, pelo qual mede desesperadamente os desejos de seu cérebro e as ações de sua vida.
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Nós ouvimos aqui no Conexão Regional o cantor Daniel Calipo com Sabiá e o Louvo a Deus, do próprio Daniel Calipo, Guga Costa com Miragem do Porto, de Lenine e Braulio Tavares, e Zé Esmerindo com Riacho da Lagoa, do Zé Esmerindo e Levi Ramiro. Neste sexto bloco, vamos ouvir o saudoso cantor e compositor campineiro Edu Pasceto com Casa Rosada, do Edu Pasceto, que ele gravou no CD Sensitive, de 2000. Na sequência, Rodrigo Duarte interpreta Pele Morena, do próprio Rodrigo Duarte, que ele gravou no CD Vias de Encontro, de 2014. E o cantor e compositor Zez Amaral com Sereia no Cio, do Zez Amaral, do LP Clareia, de 1987.

0: Obrigado, gente. Obrigado.
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Nós ouvimos aqui no Conexão Regional o cantor-compositor Zeza Amaral com Sereno Cio, do próprio Zeza Amaral, Rodrigo Duarte com Pele Morena, do próprio Rodrigo Duarte, e do Passeto com sua Casa Rosada. Neste sétimo bloco, vamos tocar um pouco de grupos instrumentais e também vocais de Campinas. O grupo Vento Viola vai interpretar São Gonçalo do Amarante, uma música de Lúcio Lorena, César Dameire e Aide Fernandes, que eles gravaram no CD Em Nome do Vento, de 2016. Depois, o grupo de pífanos Flautins Matuá interpreta Galope Armorial, Toque de Pife, do João Arruda e Carlos Valverde, que eles gravaram no CD Fuá na Cidade, de 2010. E fechando o bloco, o trio Conversa Ribeira com Vide Vida Marvada, de Rolando Boldrin, do CD Conversa Ribeira, de 2008.

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Nós ouvimos aqui no Conexão Regional o trio Conversa Ribeira com Vide Vida Marvada, de Rolando Boldrin, o grupo de pífanos Flautins Matuá, com Galope Armorial e Toque de Pife, do João Arruda e Carlos Valverde, e o grupo Venta Viola com São Gonçalo do Amarante, de Lúcio Lorena, César Dameira e Aide Fernandes. Este é o Conexão Regional, programa da Rádio Educativa que abre espaço para os músicos de Campinas e região. Eu sou Danilo Fernandes e neste oitavo bloco vou dar espaço aqui para a música instrumental erudita de Campinas. Vamos ouvir o grupo Oficina de Cordas de Campinas com a música Roger Minet, de Thibaut Delor, que eles gravaram no CD Para Cordas Brasileiras de 2008. Em seguida, o trompetista, professor de trompete da Unicamp, Paulo Ronck, com Concertino, de Ernest Mali, do CD Pauliceia Obras Paulistas para Trompete Solo, de 2005. O violinista baiano Salomão Rabinovitz e o pianista carioca Fernando Lopes, que viveu 40 anos aqui em Campinas, interpretam a belíssima Valsa de Esquina número 2, de Francisco Mignone, que eles gravaram no CD Brasilianas, de 1998.

Nós ouvimos aqui no Conexão Regional o violinista Salomão Rabinovitz e o pianista Fernando Lopes com Valsa de Esquina número 2 de Francisco Mignone, o trompetista Paulo Ronchi com Concertino de Ernest Mali do CD Pauliceia e Oficina de Cordas de Campinas com Roger Minet de Thibaut Delors. Neste nono e último bloco do Conexão Regional, nós vamos ouvir a grande pianista campineira Ana Estela Schick, que gravou em 1994 o CD Gershwin Rhapsody in Blue and 18 Song Hits and Other Piano Works. E deste CD eu destaco a peça principal, que é Rhapsody in Blue, de George Gershwin, genial compositor estadunidense, e esta é a sua peça mais famosa que nós vamos ouvir nessa interpretação para piano solo com a pianista campineira Ana Estela Schick.

0: Nós ouvimos aqui no Conexão Regional a pianista campineirana Stella Schick interpretando Rhapsody in Blue, de George Gershwin. Pois bem, o Conexão Regional vai ficando por aqui. Eu sou Danilo Fernandes e volto com mais uma edição do Conexão Regional a partir das 11 da noite. Um grande abraço, ótimo dia para você e até lá.
1: Educativa FM, 1 hora e 52 minutos.

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Educativa FM, 5 horas e 39 minutos.

Educativa FM, 5:53. 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

Educativa FM, 6 horas e 7 minutos. 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
5: Muito bom dia. Hoje é domingo. E que domingo, hein? Dia das Mães. Muito obrigado a você que nos acompanha e há muitos e muitos anos através de outras emissoras de rádio. Aqui, nós somos a Educativa. 101,9, conectada com Campinas, com você. Nós somos uma emissora do povo de Campinas. A Educativa é uma rádio da Prefeitura de Campinas. E nós vamos procurar levar, nesta manhã de domingo, algumas músicas de saudade, tudo coisa boa, viu? Para a senhora, mamãe, para você, mamãe, para a família todinha. Vamos começar o domingo com uma saudade internacional do Amadeu Mingue, Cantar e Et Amore.

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1: Você ouviu na Educativa também a Linha do Horizonte com o grupo Azimuth, Antônio Marcos Tem um Amor Melhor do que o Seu, e antes Amadeu Ming Cantare d'Amore. Ó, vamos voltar lá na discoteca. Você já era mamãe, era vovó, hoje é vovó. A mamãe gostava dessa música? Baltazar, Se Ainda Existe.

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1: Você ouviu a Claudinha Teles, Fim de Tarde, Beto Barbosa, do Sica e o Baltazar, Se Ainda Existe Amor. Muito obrigado da companhia na manhã do domingo, manhã do Dia da Mamãe. Demétrios, eu não presto, mas eu te amo.

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1: Essas três foram da Jovem Guarda mesmo, hein? Erasmo Carlos, Festa de Arromba, Eduardo Araújo cantando o bom e antes o Demétrios, Eu Não Presto, Mas Eu Te Amo. Continuando na Jovem Guarda, Golden Boys.

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1: Na Educativa 101,9 da Jovem Guarda, você ouviu Gerry Adriani, Doce Doce Amor, o grupo Impacto Não Consigo e Golden Boys. Muito bem, estamos de volta na manhã do domingo com o Gessé Porto Solidão.

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Manhã do Dia das Mães, Roberto Livi, você ouviu Maria Isabel, Zé Augusto, Tudo Deu em Nada e o Jessé Porto, Solidão. Continuando na saudade, Os Incríveis, o Giramundo, Renato e seus Blue Caps, Menina.

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0: Educativa FM, 8 horas e 3 minutos.

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1: Na Educativa você ouviu Fred Davidson, Lucky Renato e os Blue Caps e também os Incríveis. Manhã do Dia das Mães, o segundo domingo de mês de maio, do mês de maio, eu espero que você esteja tudo bem com a família, todos em paz, numa união familiar, que é o que mais importa, né? Vamos matar um pouquinho de saudade, vamos lá? New Diamond, Sweet Caroline.

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1: Na Educativa se ouviu Joy Dance, City Nichols, Stepa, Elvis Presley, Kiss Me Quick e New Diamond. Saudade para Chris de Burgh, Fly, No More Boleros, Gerard Jolan e Jackie James, Take My Heart.

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2: Você ouviu Emerson, Lake & Palmer, C'est La Vie, Dave Ward e também Freddie Mercury, The Great Pretender. Na Educativa, Flashback, Saudade, El Grande, The End.

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2: No domingo você ouviu Brian Adams, Heaven, Demos Russo, Someday, Somewhere e El Grande Andy. Na década de 70 foi o maior sucesso com o grupo Bee Gees, Stayin' Alive.

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2: Você viu George Paschetti também, o Tell Me A Lie com Sammy Joe e Bee Gees, Stayin' Alive. Saudade para Rod Stewart, Sailing.

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2: Na Educativa você ouviu Pepeu Gomes, Eu Também Quero Beijar. Paulo Diniz, Quero Voltar pra Bahia. E Pepeu Gomes, Sailing. Muito bem, a saudade para Renato Teixeira, o Frete.

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1: Você se lembrava dessa, hit tema da novela Champanhe Casa Nova, antes o Renato Terra, Bem Te Vi, e o Renato Teixeira, o Frete. Foi tema de novela, foi muito sucesso, as saudades, Rosana, o amor e o poder.

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1: A saudade para o RPM, Rádio Pirata, antes Roupa Nova, Anjo e Rosana, o amor e o poder. Educativa 101,9 até as 10 da manhã, quando chega o Ari Costa. Na Educativa, sai Guarabira, Rock Santeiro.

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1: Tim Maia, Eu Confesso, Secos e Molhados, Sangue Latino e antes, Sai Guarabira, Rock Santeiro. Tema do filme Shrek, The Monkers, I Am Believer.

nós vamos embora. O Ari Costa já chegou e vai comandar o seu samba a partir de agora. Obrigado ao Edis Cruz, responsável pela produção técnica, e também a você que nos acompanha. Grande abraço, feliz Dia das Mães. Tchau, gente. Um abraço.

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7: Oi, bom dia, me chamou, aqui estou para apresentar Eu Sou o Samba. Olha aí, rapaziada, vocês estiveram até agora na companhia dele, Tadeu Marcos, com seu maravilhoso programa. Grande Tadeu, bom dia das mães, dá um abração aí na esposa e toda a família aí, tá bom? Abraço. Bem, a partir de agora, vamos ficar juntos 3 horas, viu? Com aquela pegada forte, através de muitos sambas, de todos tipos, gêneros e qualidade. Nesta manhã especial de domingo, Dia das Mães, hoje o programa será dedicado inteiramente a você, mamãe. Você que está aí na sua casa, você que está esperando a família chegar para te abraçar, para te beijar. Então, o programa Eu Sou Samba será dedicado hoje para você. E, ao mesmo tempo, eu convido. Que tal a gente viajar no mundo do samba? Antes, porém, eu peço licença para poder entrar aí na sua casa, no seu estabelecimento comercial, no seu carro, no seu táxi, no seu aplicativo, no seu computador, na sua caminhada, apesar do tempo estar muito estranho, né? Num lado chove, do outro lado não. Mas o importante é que eu quero usufruir da sua companhia. Ah, moleque, se liga porque a pegada de hoje vai ser forte, a cozinha está arrumada, o palco já está preparadíssimo. Por isso, vamos de cara, quebrar tudo com quem? Alexandre Pires e o seu Jorge, Eu Sou o Samba.
8: Alô, Brasil!

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2: Arte popular. 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
1: Gonzaguinha.

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1: Diogo Nogueira, clareou. Essa é pra ti, de Andrade.

0: Oh, bom dia para você que acordou agora. Como é que fez a sua noite? Teve bons sonhos? Sonhou legal? Bom dia para você que está na nossa companhia desde manhã cedinho no programa Bom Dia Viola, né, do nosso amigo Mr. Músculo Edis Cruz, depois veio Tadeu Marcos e agora a gente dá sequência a esta manhã gostosa de domingo, Dia das Mães. Única coisa que eu não quero, eu vou fazer um pacto com vocês, eu não quero ver ninguém triste, eu não quero ver ninguém perturbado, eu não quero ver ninguém caído, ninguém aborrecido. Ai, eu tô sofrendo, ai, eu não aguento mais, essa vida ingrata. Para com isso, gente! Vamos encarar a vida de frente! Vamos, porque a alegria faz parte do nosso dia a dia. Combinado? Fechado? Então, até uma hora da tarde, pelo menos, até uma hora da tarde, eu quero ver você alegre. Eu quero ver você sambando, eu quero ver você rindo, até chorando, mas de alegria, tá bom? Em Campinas, 10 horas e 24 minutos. Bom dia para você, Mari. Eu tô falando aqui, Mari, e você tá de cabeça inchada, minha querida. Vamos levantar o astral, vamos para cima. Bom dia para você, Jerry, da Uber, como é que tá essa força? Bom dia para você que mandou o recado só... Oi, oi para você, meu querido, minha querida. Bom dia, Lilian, da Vila Castelo Branco. Bom dia para você, Cilei, do Jardim Aurélia. Bom dia para você, Edna, da Santa Edviges, ao lado do pessoal todo. Bem, agora vamos trazer um pouco da antiga. Jair Rodrigues.
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0: Educativa apresentando Eu Sou Samba. Bom dia, Betão Corintiano aí de Souzas. Como é que tá essa força? Tudo bem, meu campeão? Bom dia para você, Mari da Vila Industrial. Melhorou astral, minha querida. Bom dia para você, Eliana. Eliana, essa daí já toquei, minha querida. Na próxima eu toco, tá bom? Bom dia para você, Arnaldo. Arnaldo, o rei do samba rock aí ao lado da sua esposa em Hortolândia. Bom dia para você, Wanda Brasil. Oh, que notícia triste, hein, Wanda? Wanda, é o seguinte, nessa hora não tem palavra que possa acalentar o coração da gente, já passei por isso. Mas lembre um detalhe, Wanda. Deus sabe o que faz. É porque chegou a hora. Ele preferiu tê-la do teu lado, entendeu? Então você tem que ter paciência, muita resiliência para poder cuidar, ajudar a cuidar dos quatro filhos que a sua filha deixou aí depois do infarto. Tá bom, minha querida? Wanda Brasil, cabeça em pé. Vamos encarar essa daí. Lembre-se que você tem mais quatro netos para você cuidar. Tá bom, minha querida? Um abraço, um feliz Dia das Mães. Meio triste, né? Mas valeu para você. Tá bom, minha querida? Ô, bom dia, Jorge Bonfá. Já abraçou a Sueli, já deu aquele beijinho, então já vai preparar as coisas para... Que daqui a pouco começa a chegar a rapaziada aí, hein, Jorge? Então tá bom, um abraço para você. Bom dia, Ricardo Coscorão, como é que tá essa força ao lado da Zina? Zina que também é mãe e você que também é pai. Um abraço para vocês, para você, casal. Em Campinas, 10 horas e 41 minutos. Bem, agora chegou a hora de nós falarmos um pouco sobre a história do samba no Brasil. O samba no Brasil é o seguinte. Hoje nós vamos abordar um pouquinho a respeito do samba batucado e, ao mesmo tempo, sincopado do Estácio de Sá. Esse estilo de samba representou um rompimento estético com o samba machichado que vigorava na Cidade Nova. Por sua vez, a primeira geração do samba não aceitava de jeito nenhum essas inovações criadas pelos sambistas do morro, visto que, como uma deturpação do gênero, ou mesmo designado como marcha. Para os músicos como Donga e o Senhor, o samba era sinônimo de maxixe, espécie de último estágio abrasileirado da polca europeia. Agora, já para o sambista dos morros cariocas, o samba era o último estágio abrasileirado do batuque angolano, que propunha ensinar a sociedade brasileira mediante as escolas de samba. Esse conflito de gerações, no entanto, não perdurou por muito tempo, não, porque o samba do Estácio firmou-se como um ritmo por excelência do samba urbano carioca no decorrer da década de 1930. Deu para entender? Quer dizer, vivia uma guerra ali, uma rixa entre o ritmo amachichado ou o samba que eles estavam tentando implantar e, por fim, acabou vingando, vigorando o samba do morro que acabou estourando no Brasil e no mundo. Em Campinas, 10 horas e 43 minutos. Agora eu vou trazer, agora sim, Vaguinho. Agora o espaço está para você. Chega mais, meu campeão. Olho Grande.
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1: Marielle de Castro, Lua de Ogum.

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3: Em Campinas, 11:03. Bom dia para você que está na nossa companhia. E aí, tá gostando? Tá curtindo? Então eu te convido, ó, cai dentro e cola comigo, né, Cotão, meu eterno zagueiro. Como é que tá essa força aí, Cotão? Um bom domingo para você e um bom dia das mães para sua esposa, tá bom? E também quero mandar um forte abraço para o Paulo Targon, nosso preguinho. Quero mandar um forte abraço para a Letícia e para o Paulinho. E também um forte abraço para o Marcos Bernardelli. É, Marcão, tá cumprimentando, cumprimentou a esposa. Hoje é dia especial dela, hein, Marcão? Bom dia para você, Celso Jacinto, o bailarino da pesada. Bom dia para você, garçom, nosso eterno zagueiro. Bom dia para você, Adriana Isaías. Como é que tá essa força? Bom dia para você, Toninho, fotógrafo, né, ao lado da Valéria. Boa, Toninho. E também um forte abraço pro Carlão com a Rosana aí da Vila Padre Anchieta. Bom dia para a Niva aí da Vila Castelo Branco, ao lado do Alcenir, e também a Mônica de Sumaré. Obrigado a todos aí pela audiência. Bem, gente, chegou a hora de nós apresentarmos aquele momento romântico dentro do nosso Eu Sou o Samba. A mensagem de hoje é sobre amar. Amar é o amor enquanto acontece, e amar é sair para jantar em terça-feiras chatas e se entregar nos braços de quem sabe te fazer bem. Amar é saber que nozes lhe dão alergia, mas amar é morar sobre o mesmo edredom durante algumas noites e ser feliz por acaso. Amar é planejar para que o mundo não acabe em nós, mas pensar que se for para o mundo acabar, que acabe enquanto eu estiver com você. Olha, amar é aceitar o seu pé gelado no meu. É aquilo que eu sinto pela cor dos seus cabelos e pelo timbre da sua voz. Amar é aquilo que me invade, aquilo que invade os olhos quando eu te vejo. E confesso que esqueço do resto do mundo que está ao meu lado. Só porque eu tô com você, viu? Amar é a sensação de querer te impressionar sem ao menos saber com o quê. Enfim, amar é aquela moeda que chama troca do amor. Bom dia, Lucelena, pra você, viu? Agora, essa música eu quero dedicar a todas as mulheres que são mães, porque hoje é o seu dia especial. Grupo Catinguelê.

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1: Grupo Sensação na companhia do Arlindo Cruz.
2: Arlindo Cruz na
1: É o momento romântico aqui na Educativa.

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1: Elimar Santos na companhia da Alcione. Mal de amor.

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Depois

0: Obrigado, Marrom.
1: Parabéns, essa banda maravilhosa.
0: Obrigado.
2: 11h35, vocês curtiram o momento romântico aqui dentro do Eu Sou o Samba. Bom dia, Edinaldo Simão, da Portaria Nova Campinas. Bom dia também para você, Lupe. Obrigado aí da Ponte Preta. Bom dia para você, a família Eliana, a Nancy, a Silvia e a Neiva, todas ligadas no Eu Sou Samba. Bom dia, Darcy Berton. Como é que está essa força? Tudo bem com você?

você, minha querida. Um bom domingo para você, um bom dia das mães, tá bom? E também, Niveide Búsculo, bom dia para você, minha querida. Tá ao lado da família curtindo Eu Sou o Samba. Agora eu vou trazer com conexão regional. Vamos buscar um pouquinho, vamos trazer quem? Partido Alto do meu amigo Niva, vem aí com Neon.

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1: Eu sei, Miriam.
2: Banjo, pandeiro, tantã, pra fazer um samba aqui, hein? Samba de partido alto.

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1: Grupo Sou Pagode. Quem diria?

padre Vanderlei Carlos encerrou a nossa a participação do Conexão Regional. Quero mandar um abraço para Maria Pierini e desejar um feliz Dia das Mães para você, minha querida. E também um alô aí para o Leandro, do LT Veículos aí do Pissarrão. Leandro, Marcos, enfim, toda a rapaziada que está curtindo Eu Sou o Samba. Feliz Dia das Mães, viu? Leandro, não esqueça, cumprimenta se você ainda tiver a mãe viva, dá aquele abraço apertado. Ou então, cumprimenta através da sua esposa, tá bom, Leandro? Um abraço. Bem, agora nós vamos apresentar, chegou a hora da resenha. A resenha de hoje, nós vamos fazer um especial pro Dia das Mães, sabia? Então, a resenha de hoje será uma mensagem para aquelas mães que já nos deixaram, inclusive a minha.

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1: As mães. A jovem mãe iniciava seus passos na estrada da vida. É longa a estrada? Perguntou ela. Sim, respondeu-lhe o guia. O caminho é longo e cheio de dificuldades. Eu tenho certeza que você envelhecerá antes de chegares ao ponto final. Mas esse final será melhor do que do início. E a jovem mãe sentia-se tão feliz que não podia crer na possibilidade de dias melhores do que os do presente. Então, o que fazia? Brincava com os filhinhos, colhia as flores ao longo do caminho, banhava-se com eles nas águas límpidas dos regatos e o sol. E o sol brilhava sobre eles. Afinal, a vida era boa e a jovem mãe exclamou: nada haverá mais belo e mais encantador do que isso. Aí desceu então a noite e desabou um baita temporal. A estrada ficou escura, os filhos tremendo de frio e medo, mas a mãe, aconchegando a si, agasalhou-os com seu manto e as crianças protegidas murmuraram: oh, mamãe, nada mais temeremos, pois está conosco e mal algum nos pode sobreviver. E a mãe então exclamou: isto é mais valioso do que o esplendor do dia, pois hoje ensinei meus filhos a serem corajosos. Raiou a manhã seguinte, eis uma montanha enorme à frente. Então começaram a subir. Os filhos sentiam-se cansados. A mãe sentia-se cansada também, mas animava-os o tempo todo dizendo: um pouco de paciência e chegaremos ao alto. Assim, as crianças iam subindo, subindo, e ao chegar no topo da montanha disseram: não poderíamos subir e vencer sem o teu auxílio, mamãe. E a mãe, ao deitar aquela noite contemplando as estrelas, exclamou: o dia de hoje foi melhor do que ontem, pois os meus filhos adquiriram força em face das dificuldades. Ontem eu dei-lhes coragem, hoje eu dei vigor. E o dia seguinte raiou, com estranhas nuvens que escureciam a terra, nuvens de guerra, ódio e pecado. E os filhos, caminhando às apalpelas, tropeçavam e a mãe animava-os: olhem para cima, levante o olhar para a lua, para a luz. E eles, erguendo os olhos, divisaram, além das nuvens, uma glória eterna que os guiou e os protegeu na jornada da vida através da escuridão. Ao findar aquele dia, exclamou a mãe: este foi o melhor de todos os dias, pois hoje revelei Deus aos meus filhos. Iam-se passando os dias, as semanas, os meses, os anos, e aquela mãe então chegou à velhice. Ela se sentia tão velha, definhada, curvada sobre o peso dos anos. Mas os seus filhos estavam ali, crescidos, fortes, cheios de coragem. E quando a estrada se tornava difícil, o que eles faziam? Eles auxiliavam. Quando o caminho era áspero e pedregoso, eles tomavam-na no braço, pois ela era delicada como uma pena. Depois de algum tempo, chegaram a uma colina e, além dessa colina, distinguiram uma estrada brilhante terminada por largos portões dourados. Esse portões dourado é a morte. E a mãe então exclamou: cheguei ao fim da jornada. Agora sei o termo do melhor, que é o princípio, pois meus filhos podem andar sozinho e os seus filhos depois deles. E os filhos lhe disseram: tu andará sempre conosco, mamãe, mesmo depois de haveres atravessado aqueles portões. E eles esperaram, vigiando, enquanto ela seguia sozinha, até os portões se fecharem sobre ela, que foi a morte. Então exclamaram: nós não a podemos ver, porém ela ainda está conosco, pois uma mãe como a nossa é mais do que uma memória. Ela é uma presença viva.

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0: Grupo Samba Pra Gente.
1: É com todo carinho e respeito que o Grupo Samba Pra Gente presta essa homenagem à Nossa Senhora. Vamos cantar!

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1: Xande de Pilares, com a mãe.

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1: Bem-aventurado é o filho que honra teu pai e tua mãe. 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

Encerramos a resenha de hoje, que foi em homenagem às mães. Espero que vocês, mães, tenham gostado. Antônio Rosseto, boa tarde, meu compadre. Como é que tá essa força? Dá um abraço aí na esposa no Dia das Mães, tá bom? Doutor Carlos Ambrósio, boa tarde, obrigado pela audiência. Dá um abraço aí na mamãe, se tiver, ou então na esposa. E também o xará Ari Luna. Tudo bem, Ari Luna? Um abraço na esposa e, se tiver mamãe, também um abraço na mamãe, tá bom? Educativo apresentando, eu sou o Samba. Agora chegou a hora de nós cumprimentarmos os aniversariantes do dia e da semana.

Olha, nós vamos homenagear as pessoas que chegaram ao nosso conhecimento. Os nomes é humanamente impossível, né? A gente saber, ter o conhecimento de todos. Mas, de qualquer forma, se você fez aniversário essa semana ou está comemorando hoje e não for citado, vai servir também para você, viu? Por exemplo, no último dia 5, quem aniversariou foi a Neia Bento. Parabéns para você, minha querida. E também meu eterno goleiro, Paulo Sérgio Casagrande, grande casão. E também o nosso companheiro de rádio, Deco Lopes, o nosso DJ internacional, na companhia da Loreta Santos e do Orlando Joaquim, o nosso Landinho. Tá bom? No dia 6, aniversariante do dia que chegou ao nosso conhecimento, foi a Luciana Santos. No dia 7, quem comemorou mais um ano de vida foi a jornalista que começou comigo lá na Educadora, Labib Aidar. Grande Labib Aidar, que saudade, mulher! E também o Cid Ferreira, grande Cidão, Cid Ferreira, muitos anos sindicalista aqui na cidade de Campinas. E no dia 8, quem comemorou mais um ano de vida foi o advogado Jorge Himalaia, grande doutor Himalaia. E hoje, quem está comemorando mais um ano de vida é a Natália Camilo, grande Natália, parabéns para você, minha querida, muitos anos de vida. Na companhia do Gabriel Calcone. Grande Gabriel Calcone, parabéns para você, muitos anos de vida. Então, para vocês, aniversariantes do dia e da semana, Ronaldo e os Barcelos.

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1: 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Eu Sou o Samba.

Oh, boa tarde, Isabel, Adami. Desejo a todas as mamães um feliz dia das mães. José do Carmo Matias, boa tarde para você. Obrigado pela audiência. E também Celso, aí Celso está mandando aí, dizendo que a mãe é uma estrelinha. É, realmente é uma estrelinha mesmo, viu, Celso? A Di Andrade, que é a mãe também, né? Está aí curtindo, recebendo os abraços dos filhão. Um abraço, minha querida. Bem, agora nós vamos trazer. Quem eu vou buscar? Ah, já sei. Raça Negra.

É, e nessa onda eu vou encerrando o programa de hoje. Edis Cruz comandou a máquina do som. Feliz Dia das Mães, Edis. Dá um abraço especial na Dona Lourdes, viu? A produção e apresentação minha, Ari Costa. A participação especial de você, ouvinte. A direção geral do Marcos Lodi. Marcos, dá um abraço especial na Dona Tereza Lodi, a mamãe, tá bom, Marcão? Espero contar com a sua audiência no próximo final de semana com mais um Eu Sou o Samba. Curta bastante. Feliz Dia das Mães. Você que ainda tem a sua mãe, abraça, valoriza. Beije bastante a sua mãe, tá bom? Fui!

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0: 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Educativa FM, 14 horas e 5 minutos.

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Educativa FM, 15 horas e 48 minutos.

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2: Opa! Boa tarde! Tudo bem com você? Seja muito bem-vindo aqui na Educativa, aqui no nosso Charme. Tudo bem? Hoje, domingão, e um domingo especial, hein? Que domingo especial esse! Domingo, dia das mamães! Parabéns aí a todas as mamães que sempre ficam aí ligadinhas aqui na Educativa FM, em 101,9. Obrigado pelo carinho de todos vocês, viu? E em especial aí, eu quero dar os parabéns à minha mamãe, a Tereza Lodi. Obrigado, viu, mamãe? Por tudo, parabéns aí pelo seu dia. Também os parabéns aí vai pra minha sogra, Dona Luzia. Parabéns, Dona Luzia. É, hoje é dia das mamães, né? Parabéns também à minha esposa, né, Luzinete, a Lu. Também parabéns aí por cuidar bem dos nossos filhos, né? Dois filhos, a Sabrina e o Cauã. Muito bem. E a todas vocês que estão ouvindo, você que está ouvindo aí, que tem a sua mamãe, tem esse privilégio, né, de ter a sua mamãe. Parabéns aí para sua mamãe, viu? Para sua mamãe, para sua esposa, né, que é mãe dos seus filhos. Então, parabéns aí para todas as mamães nesse domingão, dia 10 de maio de 2026. Muito obrigado, viu, pelo carinho de todos vocês. Estamos começando aqui o nosso Charme Educativa, aqui pelo 101,9 da Educativa FM. São 4h04 em Campinas. Uma boa tarde para você. Seja muito bem-vindo, seja muito bem-vinda. E aí, o frio? Como é que tá o frio aí? Deu uma caída na temperatura. Né? Uma caída boa na temperatura, mas não foi tanto, né? Não foi tanto. Ainda tá um tempinho agradável, né? Mas espero que seu domingo tenha sido um domingo brilhante aí junto com a sua mamãe, viu? E você que tá ligadinho aqui com a gente, muito obrigado pelo carinho, obrigado aí pela sua companhia aqui na Educativa FM, no nosso Charme. Começando agora e vamos até às 18h com muita música para você. Com muita, mas muita música mesmo, viu? O melhor do Charme aqui no 101,9. Beijo grande pra você, um abraço grande e obrigado por estar na nossa sintonia. Vamos então começar o nosso Charme e começar muito bem esse Charme do Dia das Mães. Michael Jackson e Paul McCartney chegando pra cantar pra vocês aqui no nosso Charme Educativa. The Girl is Mine. Aqui no Charme. Boa tarde, Campinas.

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E o som de Odyssey com Going Back to My House. Aqui no nosso Charme. 4 horas e 29 minutos. Você conferiu aqui também no Charme Educativa o som de Narada Michael Walden com I So Love I. Também teve o som aqui de Advance com Take Me to the Top. Midnight Stars com Curious também passou por aqui. E a primeira do bloco foi Michael Jackson com Paul McCartney, The Gear's Mine. É o nosso Charme Educativa aqui no 101,9 neste domingão. É, hoje dia das mães, né? Um domingão agradável. Com certeza você aí foi, né? Foi almoçar com a mamãe, com toda a família. É muito bom, né? Você que ainda tem a sua mamãe aí ao seu lado, parabéns pra sua mamãe, viu? Parabéns aí, é muito gratificante, né? Ter a mamãe junto com a gente ainda. Então, você que tá nos ouvindo aí, você que tá curtindo o nosso Charme, parabéns pra sua mamãe no dia de hoje, tá bom? Mamãe merece os parabéns todo dia, né? Porque mãe é mãe, não é verdade? Então, mas criar um dia especial para ela, né? Então, para mim, os 365 dias do ano é especial. Mas criaram esse domingão aí, dia 10. Então, vamos lá. Parabéns para todas as mamães que estão aqui ligadinhas na programação. Você que tá ligadinho aqui, manda os parabéns lá para sua mãe. Fala, ó, Marcos Lodi, lá da Educativa, mandou os parabéns para a senhora, viu? Parabéns aí para você, viu, mamãe? Um domingo muito especial. Esse domingo aqui agradável, né? Falaram que a temperatura ia cair muito, né? Não vi temperatura cair. Eu, pelo menos, né, não senti isso. E aí, no seu bairro, onde você está, na sua cidade, caiu a temperatura, assim como vinham falando, que ia fazer 12, 13 graus? Não caiu, né? A gente está com um domingo, não com esse calorzão, né? Mas um domingo agradável, né? Um domingo que dá para sair na rua sem a jaqueta, sem a blusa, né, de frio. Então, não chegou aquele frio que a turma estava esperando, ou que a turma estava falando que ia chegar, né? Pode ser que chegue no próximo dia, na segunda-feira, nessa semana, mas até agora não chegou não, viu? Não chegou o frio ainda. Mas olha, são 4 horas e 31 minutos em Campinas e o nosso Charme vai até às 6 da tarde. O Charme Educativa todo domingo para você aqui no 101,9. Você pode mandar o seu recadinho, tá bom? 994780062 é o nosso WhatsApp para você participar aqui do Charme Educativa. E tá chegando mais uma sucessão para você. Player com Baby Come Back aqui no nosso Charme. Boa tarde, Campinas. Boa tarde para você ligadinho aqui no Charme Educativa.

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Pontualmente 5 horas em Campinas. Lá se foi uma hora já de charme aqui na Educativa, hein? E finalizando esta primeira hora com Kennedy e Lenny Williams, com Don't Make Me Wait for Love. Passou por aqui também nessa segunda meia hora, o som de Atlantic Star com Secret Lovers. Também teve o som de Babyface com Lovers. E Astor Asford Simpson com Street Corner. Também teve Angela Bofill com I Try. E a primeira do bloco desta segunda meia hora foi Player com Baby Come Back. É o nosso charme educativo neste domingão, dia 10 de maio de 2026. É o dia das mães. Dia da mamãe, né? Pois é. Muito bem, viu? Você, mamãe, que tá aí ligadinha aqui no nosso charme, beijo grande pra você, viu? Mamãe é sempre bom, né? Na vida de qualquer filho, não é verdade? Então, parabéns aí pra todas as mamães neste domingão, dia 10 de maio de 2026. Parabéns, mamães! Eu vou para um breve intervalo comercial e eu volto já já trazendo mais charme para você, mais músicas que você com certeza dançou nos bailinhos da vida, né? Ah, se eu não toquei aqui aquela que de repente, né, foi a música da sua vida, do charme da sua vida, manda pra gente, 994-780062, eu coloco na programação, tá bom? Eu volto já já, não sai daí não, hein?

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2: Ai, como respeita, né? Pois é, o charme fez história, gente. É, quem não viveu esse momento charme, né? Perdeu muita coisa boa. Mas se bem que eu falo aqui que o charme, ele viveu por décadas e ele passou de geração para geração, né? Então tem assim, tem muita, mas muita gente mesmo que eu conheço que não viveu aquela época do charme de 1980, 1990, que foi quando o charme, né, fez muito sucesso. Nas décadas de 80, 90, até próximo lá dos anos 2000, né, mas já caindo um pouquinho, mas ele nunca saiu de moda. Né? Ele saiu dos holofotes, mas não de moda. Porque quem gosta do charme, gosta. Não deixou de gostar. Frequenta ainda bailes que existem por aí. Eu já falei inúmeras vezes aqui em São Paulo, no Rio de Janeiro. Tem bailes charme que lotam, né? Que levam uma galera enorme. E aí você vê aquela imagem bonita, né, dos passinhos, as pessoas dançando os passinhos, né? Então, o charme, ele foi de geração para geração. Tem gente que tem aí 30 anos, 25 anos, e adora o charme, gosta do charme. Por quê? Porque teve alguém na família que era apaixonado pelo charme, gostava do charme, e aí isso passou de geração para geração. Por isso que eu falo, o charme não morre nunca, porque é uma música boa, uma música agradável, uma música que tem raiz, que tem atitude, que tem aquele groove, né? Então o charme não morre nunca. Não é verdade? E você, se tem de repente uma música aí que você gosta muito, que você ainda não escutou aqui na nossa programação, pode mandar pra gente. Daqui a pouquinho eu vou tocar, por exemplo, o Larry Graham, né? Que foi um ouvinte que nos pediu. Daqui a pouquinho eu vou tocar aqui pra ele essa música, que é uma música muito boa também. A gente não tocava, não tinha nem na minha playlist aqui. Aí ele mandou aqui no 994-780062. Eu incluí aqui na programação, vou tocar daqui a pouquinho pra ele. E você pode mandar também. Manda sua mensagem, se tem alguma música que você quer ouvir aqui no Charme, pode mandar. 994-780062 é o nosso WhatsApp para você participar da programação do Charme todo domingo, das 4 até as 6 da tarde. Tamo falando? Chegando mais um sucesso para você às 5h07. 5 horas e 7 minutos em Campinas, dia 10, dia das mães. Chegando Kenny Loggins com Love You Follow, aqui no Charme Educativa. Boa tarde para você ligadinho aqui no 101,9. É muito bom saber que você está aí do outro lado da latinha, curtindo a nossa programação. Vamos juntinhos, hein? Boa tarde a toda a região.

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Essa música do Rick James, quando toca no, nos bailinhos, né? É aquela música de rostinho colado, né? Ai, será que você dançou com a sua mamãe agora?

terceira meia hora. Estamos partindo aí para a última meia hora do nosso Charme Educativa, aqui no 101,9 da Educativa FM. E você ligadinho com a gente, obrigado pelo carinho, viu? Mesmo aí no Dia das Mães, né? Você comemorando aí com a mamãe e ligadinho aqui no nosso Charme. E para você, né? Estava pensando aqui, a gente está falando sempre, né, de comemoração com a mamãe. E você que não tem a mamãe, né? Eu fico pensando muito nisso, né? Tem muita gente que não tem mais a mamãe ao seu lado, né? Não tem mais a mamãe neste plano. E aí eu fico pensando, poxa, tem que estar triste a pessoa? Eu acho que não. Sabe por quê? Porque você tem que pensar que você teve uma mamãe, né? Você teve uma mãe que foi uma força para você. E que, infelizmente, ninguém vai ficar para sementinha, né? Infelizmente. Mas você não deve ficar triste, não. Sabe por quê? Porque sua mãe tá muito feliz lá em cima, você que não tem a sua mamãe mais ao seu lado. Eu quero que você tenha muita força nesse domingo, Dia das Mães. Porque é um domingo para você lembrar de todas as coisas boas que você teve ao lado da sua mamãe, né? As coisas boas que você passou com a sua mamãe. Então é muito importante isso, você pensar sempre nas coisas boas, porque com certeza ela vai estar lá em cima muito feliz sabendo que você lembrou dela nessa data, né? Então é muito importante, né, essa lembrança do que foi a sua mamãe para você, não é verdade? E vida que segue. Vamos embora, vida que segue, vamos com mais charme aqui na Educativa FM em 101,9, são 5 horas e 37 minutos deste domingão, dia 10 de maio de 2000. Olha, daqui alguns dias já estaremos aí completando os 6 meses, hein? Do ano de 2026, que começou ontem, né? Pois é. Vamos lá, vamos com o Charme, a última meia hora chegando pra você aqui na Educativa FM e chegando com Rogers. I want to be your BAM. Aqui no Charme Educativa. Boa tarde pra você, ligadinho aqui no 101,9 e o nosso Charme. Boa tarde, Campinas.

0: 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Esse foi um pedido do nosso ouvinte aqui, ó. Larry Graham com One in a Million You. Aqui no Charme Educativa. Antes teve o som de BT Express com Have Some Fun. Também teve o som de Shalamar com Make That Movie. E o som de SOS Band com Take Your Time. E a primeira do bloco foi Roja com I Want To Be Your Man. E finalizamos o nosso charme deste domingão, dia 10 de maio de 2026, dia das mamães. Obrigado, viu, mamãe? Você que estava junto com seu filho, ou você que estava sozinha aí escutando, ou então com toda a família, né, escutando o charme, muito obrigado, viu? São pontualmente 6 horas e 1 minuto. Pontualmente 6 e 1. Vamos finalizando por aqui, viu? Obrigado pelo seu carinho, obrigado pela sua audiência. E no domingo que vem estaremos de volta aqui com o Charme. Mamães, beijo pra vocês. Até domingo que vem. Tchau, gente!
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0: 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Educativa FM, 19 horas e 3 minutos.

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1: E muito boa noite, estamos aqui de volta com mais um Expresso do Rock, aqui pela Rádio Educativa 101,9, Campinas FM, nossa rádio conectada com você, conectada com o ouvinte do rock and roll. E eu sou Rodrigo Montano Vurca. Estaremos aqui das 20 às 22 horas, mostrando para vocês o velho rock and roll. Então vamos lá, começando de cara com Van Halen, Feel So Good, e é som na orelha.

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1: E já voltamos e você ouviu Scorpions, Whitesnake e Van Halen. Vamos lá, seguindo, dando sequência. Essa banda aqui é uma banda bem exótica, de um cara bem polêmico. Vamos lá, Danzig com a música Mother. É som na orelha.

0: Educativa FM, 20 horas e 31 minutos.
1: Já voltamos, você ouviu Pantera, Cemetery Gates, The Cult com a música Sweet Soul Sister e antes, Dancing Mother, dando sequência aqui na nossa rádio educativa 101.9, a rádio conectada com Campinas. Vamos lá, dando sequência, banda Kiss, música Psycho Circus, é som na orelha.

0: Educativa FM, 20h45.
1: E você ouviu Motley Crue, Kickstart My Heart, antes de CDC, Rock'n'Roll Damnation e Kiss, Psycho Circus. Vamos lá, seguindo, com Pink Floyd, música High Hopes. É uma das mais legais que eu acho desta banda. Vamos lá, é som na orelha.

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